que ninguém vê. O que acontece de joelho no silêncio, quando só você e Deus sabem que você quase não chegou.